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1: Dizem por aí que eu tô na pior.
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0: 谢你又支持。
1: Paulinho, você já conhece, né?
2: Tá, tudo bem?
3: Tudo bem, meu amor.

Isso não há cá nenhuma, nem aqui, nem parte nenhuma em Portugal. Eu não digo cá na nação mesmo. Cá em Ilhacortês, isto não há cá nenhum para mim. Trabalhar.